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0: 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Confira. 10h36. 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

0: 11:05. 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

0: Simone Simara!
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2: 11:36.
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1: Ah, mas é boa, é muito boa.
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0: Valeu! 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
2: 4:59. 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
9: 5:35.
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0: É as Galvão aqui, né? O programa do Tom Araújo, né?
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0: É, Titi. Agora sim.

6h10 da manhã. O computador tinha dado pau, então a gente precisou reiniciar. Alô, Guga. Guga hoje tá de castigo, tá aqui pro lado nosso, hein? Bom dia, galera da Rádio Canal Mais. Meu nome é Guga. Estou rodando em Avaré. Bom dia, Tom Araújo. Bom dia, Guga. Ei, Guga, tá um frio, tá gelado, mas é Avaré perto do rio. Não vou nem convidar você pra dar um pulinho lá. Bom dia, Luiz Pedro Andrerotti. Estou escutando pelo celular em São Vicente, Baixada Santista. Alô, Pedro Luiz. Um abraço pra você, todos os seus familiares. Só na Baixada Santista ouvindo a gente. Antônio Carlos, bom dia, amigão. Tô agarrado, arrancando o suco da mimosa. Bom dia pra você, Pedrão. Domingão gostoso, chuvoso também. Dia 17 de maio de 2026. O signo é touro, a estação é outono. Fase da lua é nova. Vivemos 137 dias desse ano de 2026. Restando ainda 228 dias pra gente viver, né? Vive intensamente. Meu amigo Aleir Silva, bom dia pra todos vocês. Ótimo domingo pra vocês. Um abraço pra você, Aleir, também todos os seus familiares. Ei, Guga, churrasco hoje, miou, hein? Apesar que nós é brasileiro, nós não desistimos. Ah, vamos pra cima, né, Guga? Essa chuvinha não vai atrapalhar a gente, não. Ótimo domingo pra você, domingão da família. Daqui a pouquinho tem curiosidades do PA sobre a nossa cidade ou sobre alguma coisa, e vai ter novidade. Daqui a pouquinho o PA fala com a gente. Alô, PA, um abraço pra você. Bom domingo.

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0: Romantismo no ar, e a música secretária. Ô Guga, contrato a secretária aí pra apanhar no caminhão.

Elas Galvão e a música a Moda do Truco aqui na Rádio Canal Mais FM. 6h21 da manhã, um ótimo domingo pra você, domingo abençoado, domingo chuvoso, domingo é um dia de macarrão em família, em tudo que é de bom.

Lembrando que estamos ao vivo e a cores pela sua 87,9 Rádio Comunitária, Canal Mais FM. São 6 horas 21 minutos, 6:21 da manhã. Um ótimo domingo pra você.

0: Muito blá blá blá, vamos de música.
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0: Ô Bruno.
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1: Que nada, Marrone, ela tá ligada na minha.
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1: Acerte, acerte, acerte comigo, são 6 horas 31 minutos, 6h31, bom dia.
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1: Já de volta na programação da Rádio Canal Mais FM, mande áudio, mande o áudio, não manda escrito não, que eu não sei ler. Ribeirinho Bocarrico fala assim. Alô, Ribeirinho, um abraço pra você. Logo mais ao meio-dia tem ele, Ribeirinho Boca Rica, e o programa Riqueza Sertaneja, aqui na sua rádio, Canal Mais FM de Bauru. Daqui a pouquinho, às 9 da manhã, tem Tião Camargo e o programa Saudade Sertaneja. Muita coisa boa vai rolar, viu? Meu amigo Davi, alô, Davi, Davi Soares, tô por aqui. Me chamo Davi, toca o modão pra nós, forte abraço. Davi, irmão do nosso amigo Daniel. Daniel canta também, canta e encanta, hein? O homem tem a senha, foi pro São Paulo, tá em São Paulo. Alô, alô, meu amigo Daniel. Daniel Soares, irmão do Davi. Davi pediu modão, Tom Araújo. Vamos programar aí pro Davi. O Davi trabalhou com a gente na transportadora Onofre Barbosa, né, Davi? Ê, Davi, altas histórias, hein? Ê, tempinho bom, hein? Já já nós manda o modão aí pro Davi, tá bom, Davi? 7h36 da manhã, deste domingão, 17 de maio de 2026. Hoje é aniversário da morte da atriz Elza Gomes em 1984. Em 1984 faleceu a atriz brasileira nascida em Portugal, Elza Gomes, artista de teatro, radionovelas, que atuou também em telenovelas a partir dos 60 anos. Seus trabalhos Coruja de Ouro de 1974, Pecado Capital, Toda Nudez Será Castigada em 1974. Tá aniversário dela, tá bom? Hoje também é o Dia Mundial das Telecomunicações e das Comunicações. Então nós todos estamos de parabéns, né, Davi? Daqui a pouquinho, a partir das 7 da manhã, tem curiosidades do Piá, muita coisa boa. Nosso amigo Luiz, Pedro Luiz Andriotti, que tá lá na Baixada Santista. Quero ouvir música do Tião Carreiro e Pardinho. Um abraço para todos os bauruenses. Tá mandado aí, meu amigo. Já vou apanhar para você na sequência. Tião Carreiro e Pardinho. Sem muito blá blá blá, vamos de música. Canal Mais FM, uma rádio, muitas vozes. Bom dia.

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1: 7:06 da manhã.
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1: 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Muito prazer. Eu me chamo Tom Araújo e a gente vai juntinho até as 9 da manhã. Daqui a pouquinho, a partir das 9, tem ele, o ícone do rádio bauruense. Dos estúdios da Canal Mais FM, através de várias emissoras de rádio, tudo retransmitidas. Ele, Tião Camargo. Alô, Tião, um abraço pra você. Quero mandar o pessoal um abraço pessoal também da padaria do Can. Tomico, alô, Tomico. a moça mais simpática do Brasil e do mundo. E a gente tem orgulho de ter essa parceria que começou do nada. E todos os domingos, se a gente não for lá tomar o cafezinho da Tomico, quentinho, feito na hora e completo, como ela mesma diz, a gente não começou o domingo, né? Tem que ir lá na padaria tomar. Tomico, bom dia pra você, todos os seus familiares. Ela que é de Duartina. Minha esposa também é de Duartina, viu, Tomico? É minha dona, né? Minha esposa bate em mim, viu, Tomico? Quando eu chegar na padaria fazer o sinalzinho, você fica esperto. Denuncie! Ai, ai, ai, eu não tenho esposa. Eu tenho uma companheira que... Eu vou falar pra você. É de fora do comum. Graças a Deus. Pau pra toda obra. Falar não, senão ela fica assim, se achando, né, Tomico? Também a Nice, alô Nice, bom dia pra você, bom domingo pra todos os seus familiares. Tá ouvindo a gente no celularzinho da Nice hoje. Põe uma caixinha aí na padaria, você põe a bem alta aí, pessoal, ouvir Nice. Bom domingo pra você, Nice. Nice deu um cano em nós semana passada. Ô Nice, não faz mais isso não, hein? Eu fui ver minha mamãe. E a Nice falou, você sabia... Que aqui na padaria, dia dos namorados vende mais que o dia das mães. Falei, não, Nice, por quê? Ah, porque mamãe a gente só tem uma, né? Não entendi, mas tá dado o recado, Nice. Sem muito blá blá blá, vamos atender os ouvintes da Rádio Canal Mais FM, porque eles sim são importantes. Alô, Erasmo, mandou bom dia. Bom dia, Carlos Branco. Eu não sou o Carlos Branco, não. Sou sobrinho do Carlos Branco. Sou Tom Araújo. Mas valeu, viu, Erasmo? Carlão tá de férias, tá de folga hoje, foi aniversário dele, completou 60 anos. 60 anos de muita alegria, né? O programa mais animado é o Bom Dia Viola aqui da Canal Mais FM. O homem não perde a feira não, difícil, hein? Bom dia pra você, Carlos Branco, parabéns pelo 60 anos, né? São 60 anos, não é fácil chegar a essa marca. E não vai ter outra festa de 60 pra você, hein? Vai ser só essa e acabou. Então, em nome de toda a equipe da Canal Mais, um bom domingo pra você, pra todos os seus familiares. E um feliz aniversário aí, Carlos Eduardo Branco. Participação, já tem, viu, o WhatsApp da Canal?
6: Bom dia, meu amigo.
1: Bom dia.
6: Já estamos no pé do eito.
1: Que bom.
6: Ô, Tom, gostaria de ouvir uma música aí do Marciano Paredes Azuis.
1: Opa!
6: Oferecer pra toda a galera aqui do bar do Silvinho.
1: Claro.
6: Pessoal também do bar do Capuano. O Clebinho, Tiririca, Professor Neto, Edilma Três América, Valdete. O Pelego, alô meu povo. O Adãozinho. Carlos Branco, é todos os ouvintes da Canal Mais FM. Opa. Beleza? Canal Mais é uma rádio e muitas vozes.
1: Opa, tchau, Tete Boiadeiro! Bom domingo pra você, gente. A gente vai tocar a música do TT. 7h10 da manhã, a gente já volta com Curiosidades do PA aqui na Rádio Canal Mais.

Romantismo do Gustavo Lima. Diz pra mim o nome da música. Foi indicação musical da Nice, lá da padaria do Cã.

Aqui é a Sinice. Ligou, pediu, ouviu o sucesso na hora, viu? Bom domingo pra você, pra todos os seus familiares. Bom trabalho aí, menina. Abraço pra Tumico também. Alô, Tumico. O sorriso mais lindo da... Como é que chama a avenida? Eu esqueci o nome. Salvador Filardi, agora lembrei. Um branco no Tom Araújo.

0: Bom dia, meu querido locutor Sirvão 51, daqui do Santa Luzia. Toca pra mim Jacaré, com Dose de Jacaré, né? Com João Mulato. Ótimo domingo pra todos vocês aí. Alô, Sirvão, um abraço pra você. Sirvão, nós conhecemos, hein? É o homem que ia nos bailão com a gente antigamente, hein? Ô, Sirvão, um abraço pra você, viu? Um abraço pessoal do Santa Luzia, ouvindo a Rádio Canal Mais. 7h19 da manhã, agora tem curiosidades com o nosso amigo PA. Um ótimo domingo pra todos vocês. E vamos lá. Alô, PA, bom dia!
1: Bom dia, meu amigo Tom Araújo, bom dia, ouvintes da Canal Mais FM. Um abençoado domingo para todos nós, né?
0: Amém.
1: Meu amigo Tom, você sabe que aqui em Boru nós temos uma avenida que se chama Rodrigues Alves, não é mesmo?
0: Sim, sim.
1: A avenida Rodrigues Alves, ela foi construída entre os anos de 1904 e 1905.
0: Nossa!
1: Pelo engenheiro JJ Cardoso Gomes, que foi fundamental para o desenvolvimento de Boru. Foi inicialmente criada para escoar mercadorias da ferrovia Sorocabana. A Rodrigues Alves, que possui mais de 70 quadras, se tornou um eixo histórico, comercial, residencial, abrigando marcos na cidade desde o início do século XX. Originalmente chamada de Alfredo Maia, quando ela construiu, ela se chamava Alfredo Maia, e foi em homenagem aí ao diretor da ferrovia Sorocabana, e também foi crucial aí para a chegada dos trilhos em 1905, né? Em janeiro de 1919, ela passou a se chamar Rodrigues Alves, após a morte do presidente paulista. E na província velha era presidente de estado, não era governador, né? Aí nos anos de 1930 e 1940, consolidou-se como a rota comercial, conectando aí as estações da Sorocabana e da Noroeste do Brasil. Na década de 1950, a avenida ela era uma alameda arborizada, mas teve aí seus exemplares de Figueira e Benjamina cortado aí nas gestões do Irineu Basto e do Nuno de Assis, devido a uma infestação de lacerdinhas. A Rodrigues Alves, que já foi endereço aí de hotéis, clubes e palcos de carnavais e grandes desfiles cívicos, né? Antigamente o desfile era na Rodrigues Alves, desfile de carnaval, né? A Rodrigues Alves também aí na sua região central, ela tem um importante papel no transporte urbano, né? Porque Bauru não tem um terminal de ônibus urbano. E a Rodrigues Alves se torna um terminal de ônibus urbano. E ela foi considerada o maior terminal de ônibus urbano de céu aberto.
0: Olha só,
1: bacana,
0: hein?
1: Né?
0: Rodrigues
1: Agora,
0: Alves.
1: E Rodrigues Alves? Quem foi Rodrigues Alves?
0: Não sei.
1: Francisco de Paula Rodrigues Alves. Ele que nasceu em 1848 e Nossa. Faleceu em 1919.
0: Certo.
1: Ele foi um importante político paulista, que foi o quinto presidente do Brasil, conhecido pela modernização do Rio de Janeiro. O Rodrigues Alves, ele foi presidente de 1902 a 1906, e um período marcado por grandes obras sanitárias e urbanas do Rio de Janeiro, lideradas também pelo Pereira Passos, né, e pelo Oswaldo Cruz.
0: Certo.
1: Rodrigues Alves foi um paulista de Guaratinguetá.
0: Olha só.
1: Foi conselheiro do Império Presidencial, né, e foi governador da província de São Paulo por 3 mandatos e ministro da Fazenda. O Rodrigues Alves, ele também foi eleito novamente para presidente. Ele foi eleito novamente para presidente em 1918. Mas não assumiu o cargo por ter falecido em decorrência da gripe espanhola. Ele faleceu em 1919 por decorrência da gripe espanhola, que também foi uma pandemia que assombrou o mundo todo, né?
0: Certo.
1: Foi aí, e inclusive na pandemia do Covid, tem 100 anos da gripe espanhola, né? Que também foi aí em 1920. Beleza, meu amigo Tom Araújo? Tá aí a história da Rodrigues Alves, tá bom? um abençoado domingo para todos nós, né? Então, Araújo, um abraço para você, um abraço a todos os ouvintes.
0: Um abraço, PA.
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0: Olha só, gente. E temos novidade, hein? Quem ouve curiosidades do PA, pra todo mundo que ouve do começo ao fim as curiosidades que a gente começou por na casa, tá dando certo, tá dando bastante repercussão aqui. Então vai ter novidades, vai ter uns prêmios, né, PA? A gente tá estudando certinho, a gente vai falar semana que vem. Participação, já tenho. Esse foi os Curiosidades do PA aqui na sua Rádio Canal Mais FM. Curiosidades sobre a nossa cidade ou sobre o nosso estado. Enfim, você fica muito bem informado com o PA, viu? Alô, PA, um abraço pra você, a todos os seus familiares.
2: Bom dia, bom dia, bom dia, bom dia.
0: Bom dia.
2: Bom dia, família Canal Mais. Bom dia, Tom Araújo. Bom dia. Claudinho do Barro, da Gene. Tô por cá, hein?
0: Ô,
2: tô por
0: Claudinho. Cá,
2: bom dia, quero desejar hoje que você mande um modão aí, um modão legal aí do João Mineiro Marciano.
0: Opa!
2: Tiver no pente aí, pensionado, meu. Eu quero oferecer pro nosso amigo, irmão, Carlos Branco. Ô, parceiro, hein? Gente boa, hein? Oferecer pra toda a galera aqui do Jardim Vai na Meio que tá curtindo o Canal Mais. Bom dia, bom dia, bom dia. Tô por cá, tô no eito. Bora, bora, bora, bora, que a partir das 10 horas já tem assado, hein?
0: Opa!
2: Chama! Tchau, obrigado!
0: Ô, Claudinho! Você fala, olha, gente, não é por nada não. Claudinho, ele fez um sorteio dos assados e fez o maior sucesso. Rapaz, frango do homem tem 3,8 kg, deu. Então, é uma pessoa séria. Só faltou passar o endereço, né, Claudinho? É uma pessoa séria, uma pessoa dedicada. Então, dá um pulinho lá. Fica ali onde era o panelão antigamente, ali. Pra baixo ali do Santa Edvirges, na pracinha. Ele vai passar o endereço, daqui a pouco eu passo pra vocês certinho. Gente, vale muito a pena, viu? 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A partir das 10, começa a sair o assado. Reserve pra você não ficar sem, tá bom? Ótimo domingo pra todos vocês. Sem muito blá blá blá, vamos de música.
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Dose pra Jacaré com João Mulato e Douradinho. Foi indicação musical do Sirvão curtindo a programação. Ó, o Claudinho já mandou aqui pra nós aqui. 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Pode pedir seu assado no WhatsApp 991-839993. Falar com o Claudinho, tá bom? Olha, gente, realmente o trem é diferenciado. Você não acha em qualquer lugar. O nosso amigo Osni, ele ganhou semana passada. Olha aqui, ó. Bom dia, meu amigo Tom Araújo. Sou o Osni aqui do Parque Sergipe, ganhador do frango do domingo passado. Muito obrigado por ter sorteado. Tava uma delícia. O frango lá do Bar Girro da Geni. Manda um abraço pro Claudinho. Tá mandado. Foi muito legal. Tiramos foto, fizemos a maior festa com ele. E se tiver sorteio de novo, coloca eu aí. Mandou a música do João Mineiro e Marciano. Obrigado, bom domingo e bom programa. Obrigado, meu amigo Osni. Você tá vendo, Osni? 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Uma delícia, nosso amigo Claudinho. 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Meu amigo e companheiro de profissão, Mauro Santos, bom dia pra você. Bom dia, Tom, estamos por cá. Bom dia, Maurinho. Rapaz, o homem voa baixo, hein? O homem acelera com os dois pés. Ô, Mauro, pé de moda, aproveita, moço. Bom dia pra você, todos os seus familiares. Manda um abraço pro Zé da Laranja, pra Maria. Aê, pai, tô com saudade do Zé já, pai. Faz tempo que ele não traz uma laranjinha pra nós tomar com pinga pra... Olha, pronto, falei. Não posso pensar, Mauro. Maurinho, colega nosso de profissão aí. Beijão pra minha esposa também, Cristiane Araújo. Também minha filha Marília Araújo. Já já as outras ligam. Opa, e eu? Vocês têm que ouvir.

0: Alô, Mauro Santos, vamos pedir música, meu filho. Aí a Raíssa já mandou. Raíssa, aí eu. Não, pai, eu. Raíssa também, Raíssa Araújo. Curtindo a programação ali no centro da cidade. Vai trabalhar hoje, hein? Vai trabalhar hoje lá no... Como é que chama lá? Ah, esqueci o nome. Não, não era, não, não tá mais lá, não. Não, deve tá mais à noite. Churros Oba Oba. Se você for ali na Praça da Paz, vai lá e pede pra Raíssa te atender. Ajudia dela, faz ela andar. Pede, fala, pede uma coisa e você espera ela voltar. Aí você pede outra. Ai, meu Deus, sei muito blá blá blá. 7h42 da manhã, daqui a pouquinho tem Saudade Sertaneja com o Tião Camargo. Até o meio-dia. Depois do meio-dia tem ele, meu amigo e comunicador Ribeirinho Boca Rica.
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Confira. 9:02. 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

Marcelo. Amigos, ouvintes e admiradores da música sertaneja, nosso abraço, nosso carinho. Eu sou o Tião Camargo e estou chegando com mais um Saudade Sertaneja. A partir de agora vamos curtir juntos mais uma verdadeira seleção da nossa autêntica música sertaneja, destacando como sempre os grandes sucessos sertanejos que marcaram época para você curtir e recordar comigo. Saudade Sertaneja começa trazendo do Anacleto Rosa Júnior e do Patativa, Tonico e Tinoco, 1951, A Morte do Canoeiro. Esta música foi regravada por Tonico e Tinoco em 1988. Na sequência, do Geraldo Queiroz e do Piraci, Nenete e Dorinho, 1955, Fez a Cabocla Chorar. Do Zalo e do Oswaldo Galhardi, Zilo e Zalo, 1964, Louca Ilusão. Vamos ouvir. Do Anacleto Rosas Júnior e do Patativa, Tonico e Tinoco, 1951, A Morte do Canoeiro.

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1: Deixa comigo, prosseguindo com Saudade Sertaneja, eu trago agora do Sulino, do Quintino Eliseu e do Altimar, Sulino e Marroeiro, 1969, Batalha Vencida. Do Pinóquio, Mato Grosso e Matias, 2003, A Primeira Vez Que Te Vi. Do Tomás, do Benedito Xavier e do Barreirito, o Trio Parada Dura, 1979, Beco Sem Saída. Do Sulino, do Quintino Eliseu e do Altimar, Sulino e Marroeiro, 1969, Batalha Vencida.

do Pinóquio, Mato Grosso e Matias, 2003, a primeira vez que te vi.

do Tomás, do Benedito Sevieri e do Barreirito, o trio Parada Dura, 1979, Beco Sem Saída.

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16: Já tô falando e falando pra você que tá ligado, pra você que tá conectado acompanhando comigo Saudade Sertaneja, que prossegue e traz agora do Jacozinho e do Vieirinha. Jacó e Jacozinho, 1965, Frango Novo. Música minha e do Zé Goiano, Eli Silva e Zé Goiano, 2001, Meu Sítiozinho. Esta música é o mesmo tema, o mesmo enredo, a mesma história da música Meu Pequeno Território, também de minha autoria e do Zé Goiano. Mesma história contada com palavras diferentes. A terceira desse bloco, do Oswaldo Riel e do Serrinha, Serrinha e Caboclinho II. 1971, Botãozinho de Rosa. Do Jacozinho e do Vieirinha, Jacó e Jacozinho, 1965, Frango Novo.

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1: Chegando agora em Saudade Sertaneja, mais uma com Tonico Tinoco, 1964. Gravação que saiu também no LP de 1968. Música deles, Adeus Aurora. Do Carreirinho e do Tião Carreiro, Jacó e Jacozinho, 1968, Na Curva do Caminho. Do Eli Silva e do João Batista Dias, Eli Silva e Zé Goiano, 1993, Moradia de Caboclo. Escuta aí. Do Tonico e do Tinoco, com eles, Tonico e Tinoco, 1964, Adeus Aurora.

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13: tô falando e continuo a falar para você que continua ligado, para você que continua conectado, acompanhando comigo Saudade Sertaneja, e nós agradecemos a sua audiência, a sua preferência pelo nosso programa. Saudade Sertaneja prossegue e traz do Raul Torres e Florencio, 1964, Do Lado Que o Vento Vai. Do Raul Torres e do João Pacífico, Do Glacial, 1970, Mourão da Porteira. Do Ted Vieira e do Jaime Ramos, Vieira e Vieirinha, 1953, Laço Criminoso. Vamos ouvir aí. Do Raul Torres e Florencio, 1964, Do Lado Que o Vento Vai.

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1: Deixa comigo e eu trago agora uma música gravada em 1959. Num disco 78 rotações, o segundo disco, né, da dupla Pedro Bento e Zé da Estrada, é o lado A do segundo disco dele, né? Saiu também depois no LP do Pedro Bento e Zé da Estrada em 1960, mas é a mesma gravação dos 78 rotações de 1959, do Nísio e do Pedro Bento, Taça da Dor, do Jesus Belmiro e do Lourival dos Santos, João Mulato e Douradinho, 1984, Fim do Mapa, do Peão Carreiro e do Jota dos Santos, Ronaldo Viola e João Carvalho, 1998, Janela da Solidão. Vamos ouvir. Do Nísio e do Pedro Bento. Pedro Bento e Zé da Estrada, 1959, Taça da Dor.

do Peão Carreiro e do Jota dos Santos, Ronaldo Viola e João Carvalho, 1998, Janela da Solidão.

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1: Saudade Sertaneja vai agora para o ano de 1956, recordando o Serrinha e Caboclinho, música do Serrinha, Caboclo Decidido. Serrinha gravou essa música também no comecinho dos anos 60 com o Zé do Rancho, Serrinha e Zé do Rancho. Mas a primeira gravação é com o Serrinha e Caboclinho, 1956. Depois o do Gracial, 1970, música do Raul Torres e do João Pacífico, Perto do Coração. Essa música foi gravada também por Raul Torres e Florencio e Liu e Léo. Mas vamos ouvir com o do Gracial, Perto do Coração, 1970. Do Raul Torres e do João Pacífico também. Raul Torres e Florencio, 1944, Pingo d'Água. Vamos ouvir aí. Do Serrinha, Serrinha e Caboclinho, 1956, Caboclo Decidido.

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1: Deixa comigo, chegamos ao final de mais um programa Saudade Sertanejo. Você que esteve ligado, você que esteve conectado e vai continuar ligado e vai continuar conectado e acompanhou comigo Saudade Sertaneja, fique com Deus, porque com Deus nós estamos indo embora. Com Ele estaremos de volta no próximo programa Saudade Sertaneja. Um abraço, gente, até lá, se Deus quiser.

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às 15 horas da tarde, eu, Ribeirinho, farei companhia para você, beleza? E para começar gostoso, começar para cima, Teodoro Sampaio, homem do rádio, é nós aqui para vocês ouvirem aí. E sem apertar o botão aqui, não vai pro ar, né, Ribeirinho? Falando sozinho aqui, oh, meu Deus do céu, vamos que vamos!

Beleza pura, beleza pura. São 12 horas e 11 minutos. 12 e 11, meio-dia e 11 minutos. Tá ali o meu amigo Silvio Léo Santos perguntando se tá chovendo. Tá chovendo em Bauru inteiro, garotinho. Hã? Não tá chovendo, tá um dilúvio danado. Ai, ai, ai. Então tá joia, né? Amor tem que ser amor. João Mineiro e Marciano. Depois Eduardo Costa, Pecado de Amor. Rio Negro e Solimões, Vida de Cão. E eu volto aqui mais um bocado pra prosear com vocês, né? Lembrando bem que o WhatsApp da rádio já está liberadaço. Faça como meu amigo Silvio Léo Santos e pede o seu modão aqui, beleza? Ah, olha o barulho da chuva, pelo amor de Deus, hein? Vamos de moda, Ribeirinho. Pouca prosa e muita moda.

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Beleza, pura, são 12 horas e 37 minutos, 12h37, deixa eu mandar um alusão aqui pro Sidmar Neto, tá lá na escuta, na Vila Falcão, junto com o seu pai Cido, sua mãe é dona Célia, né? Ah, já vi as paneladas de rango aqui, hein? Tá fazendo uma comidinha da hora aí, hein, Sidmar? Forte abraço pra você, viu? Vou mandar aí uma Robertíssima Miranda pra você, em forma de canção. Alô, sol da minha vida, esse é um modão, hein? Falou? E o meu amigo Bragadá lá da Vila Industrial tá pedindo aí o Ninho de Cobra com Jacó e Jacozinho, tá na ponta da agulha. Eu não achei esse velho calote aqui, viu, Bragadá? Velho calote, não achei essa moda, viu? Tá bom, mas curta aí o Ninho de Cobra. Depois vem chegando aí João Márcio e Fabiano, batidão. Roberta Miranda, que vai lá pro Sidmar. O que mais aqui? Leonardo, o quanto nosso amor valeu. Eita trem! E eu volto daqui mais um bocado, beleza? Vamos de moda, Ribeirinho. Pouca prosa e muita moda. E tá derramando água, hein? Ah? Meu Deus do céu, que não choveu a semana inteira. Tá chovendo agora, né? Mas tá ótimo, né, gente? Vamos de música, pouca prosa e muita moda. Segura, Bragadá.

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0: Beleza pura, são 13 horas e 2 minutos, 1 hora da tarde, mais 2 minutos, né, gente? Muita chuva ainda lá fora, né? Mas a gente vai tocando uns modão gostoso aqui, tá bom? Marlon e Maicon, Menininha, beleza? Depois João Bosco e Vinícius, Ponto de Chegada, participação aí de Mato Grosso e Matias, né? Fabrício e Fabián, Te Quero de Novo. E eu volto daqui mais um bocado aí para prosear mais um pouquinho com vocês. Beleza? Ribeirinho, pouca prosa e muita moda.
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Beleza pura, beleza pura, né? São 13 horas e 14 minutos. E tá ali meu amigo João Carlos Lima, do Jardim Solange. Gostaria de ouvir aí com o Leonardo. Deixa eu ver cá, só um minutinho. Aí, beleza. Boa tarde, Ribeirinho. João Carlos Lima, do Jardim Solange. Gostaria de ouvir Leonardo Temporal de Amor. Tá aqui na ponta da agulha, eu toco já já pra você. Minha Norica Gislaine. É, Gi. Tá aí na sintonia, tá o Giba, meu filhote. Tá o Lorenzo, meu netico. Né, Lori? Vai ouvir aí, Gi e Giovanni. Eu busco uma estrela. Ao vivaço aí pra vocês ouvirem, tá bom? Depois chegando Milionário Zé Rico, Decida. Depois Henrique e Juliano, Onde Tem Amor. E pra encerrar o bloco aí, Zezé de Camargo e Luciano, Cada Volta um Recomeço. Joia! São 13 horas e 15 minutos. Parece que tá querendo tampar minha voz, né? Ah, estranho, hein? Vamos de moda então, Ribeirinho. Pouca prosa e muita moda.

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1: 1h34. 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

Beleza pura, beleza pura. São 13 horas e 37 minutos. 13 e 37. Deu uma saidinha ali fora, ainda tá chovendo. Eita! Chegando pra cantar pra gente as Marciana Cara. Vai lá pra Sula, da Pousada 2, né? Sula, um forte abraço pra você, viu? Pra sua irmã, pra todos aí da Pousada 1, Pousada 2, Nova Bauru, Vila São Paulo, audiência total aí, né? Forte abraço pra vocês, viu? Depois chegando Paula Fernandes também, Meu Eu em Você. Joia! Israel e Rodolfo com a participação de Edson e Hudson, Casa Mobiliada. E eu volto daqui mais um bocado pra prosear com todos vocês. Vamos ouvir então? Ribeirinho, pouca prosa e muita moda, beleza? Beleza?

0: Beleza pura, beleza pura. São 13 horas e 51 minutos, né? Ah, deixa eu ver cá. Pananana, meu amigo Tete Boiadeiro, o que ele tá falando?
1: Boa tarde, meu caro amigo Ribeirinho Boca Rica, é o Tete Boiadeiro representando a Vila Independência, viu? Ô Boca Rica, hoje eu gostaria de... Ô Ribeirinho, eu gostaria de ouvir uma moda aí das antigas, Fio de Cabelo, Chitãozinho Chororó, oferecer para, que eu tive o prazer de conhecer hoje, é Dona Edilma Três América, o Serafim, toda a galera lá do Bar do Silvinho, que ela foi muito bem recebida lá, mas caiu um pé d'água na hora lá, que pelo amor de Deus, hein? Ela levou chuva pra lá. E também o pessoal do Bar do Ricardo Capuano, professor Neto, Tiririca... Meu irmão Pelego, alô meu povo, sua esposa, com todo respeito, a dona Marina, seu filho policial aí, beleza? E que Deus abençoe todos os ouvintes da Canal Mais FM e a toda a galera do nosso grupo. Canal Mais é uma rádio e muitas vozes. Ribeirinho, sou seu fã. Tchau, obrigado.
0: Beleza, Tete Boiadeiro, um forte abraço pra você, viu? Ah, também sou seu fã, viu? Deixa eu ver aqui a Dona Edilma. A Dona Edilma tá ali também, ó. Olha lá. Olha o recado da Dona Edilma aí, ó.
2: Boa tarde, meu carrinho. Que Deus abençoe a sua tarde e toda a sua família. Meu carrinho, manda aí uma moda boa dessa pra nós, tá? Aí eu falei pra senhora, quem pra mim, né? Tem pra mim, Tizadora. Eu vou falar assim, pra todas as minhas amigas e amigas, muita gente. E quinta-feira arrumei mais um monte de amiga e amiga lá na...

Sim, tá bom. Vou tocar aí Leonardo, participação de Eduardo Costa, Paixão de um Homem. Tá? É, a Dama de Vermelho. Joia! Vamos de moda então, Tetê? Ah, deixa eu ver outro aqui. Boa tarde, Ribeirinho. É o Maurílio do Granja Cecília. Manda uma música pra nós, Mundão. Mundão Moderno, com Bison e Camaceto. É, nem o nome do cantor eu achei aqui, quanto mais o modão, viu, o Maurílio? Tá bom? Na hora que chegar aqui pra nós, nós toca pra você, tá bom? Bom domingo a todos, pra vocês aí também na chácara. Chácara não, né? Aí é Granja Cecília, beleza? Deixa eu ver o que a Nelly escreveu aqui. Abraços também pra Edilma. Conheci ela na Câmara Municipal com o esposo. É, gente boa eles, viu? Viu, Nelly? Ouvinte de carteirinha aqui, como você virou também, tá bom, Nelly? Forte abraço pra você, viu? Pra mim não deu pra ir na Câmara, viu, Nelly? Eu tive compromisso lá no Hospital Estadual, então não deu pra me ir. Depois fui buscar meu netinho na escola, então não deu pra me ir nessa confraternização do Silvio Léo Santos. Mas na próxima eu irei, porque vai ter muitas outras também, viu? Menino tá fazendo sucesso, né? Isso vai pro Brasil e o mundo, viu? Silvio Léo Santos vai pro Brasil e o mundo. Escreva o que o Ribeirinho tá falando aí, viu? Hã? Tá profetizando, ó. Tô virando profeta, hein? Tá? Silvio Léo Santos vai explodir aí no Brasil e no mundo. Ó, hoje eu falei pra ele, é só ele inventar um programa que o Silvio Santos nunca apresentou lá no SBT, tá? Silvio Santos já fez o Show do Milhão, Qual é a Música, todos os programas dele que ele apresentou. Inventa um diferente de todos esses aí, ó, e grava e manda pras meninas do Silvio lá, tá? Aí ele vai pro SBT lá, tá joia? Aí ele vai pro Brasil e o mundo, e a gente vai curtir ele pela Tivirizão SBT, joia? Agora vamos ouvir aí o Fio de Cabelo e depois a música da Dona Edilma, do TT, e voltamos mais tarde aí pra prosear mais um pouquinho. É, que pena, né, Leni? Não deu pra mim, viu, fia? Que pena, foi muito lindo. Ele filmou e eu vi tudo a filmagem lá, tá bom? Da participação dele lá na Câmara Municipal. Tava lá o Cabelinho, muito amigo meu, o pessoal lá que a gente conhece, né? Eu preferia que fosse o Cirineu Fedriz que tivesse dado essa confraternização para ele. Eu não sei se é um certificado ou algo assim, né? Mas na próxima, Cirineu Fedriz vai estar lá como vereador, provavelmente vai ter muitas coisas boas lá que a gente possa participar. Joia! Falou, Silvio Léo Santos, parabéns pra você, viu, querido? Torço por você, você sabe disso aí, tá bom? Vamos então de moda? Pouca prosa, Ribeirinho, e muita moda!

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0: Beleza pura, beleza pura. São 14 horas e 8 minutos. Acabou de pular o nosso digitar. Certo, deixa eu ver aqui o recado do seu Antônio. Deixa eu ver aqui, seu Antônio, o recado do senhor.
1: Boa tarde, Ribeirinho Boca Rica, como é que está? Tudo bem, companheiro? Aqui quem fala é Antônio Souza de Vista. Ô Ribeirinho, se desse tal aquela música pra mim, Teodoro Sampaio, Lição de Moral, ofereço especialmente pra você, pra todos da rádio, todos os ouvintes, todos os meus familiares, Dona de Teresa América, Odessa, Fim, toda a família, Lula Monteiro, Rosa Blanca, Seu Nelson Rosa Blanca, Célia Souza, Crescio Sobral, Josivaldo Caminhoneiro e Pepe Boiadeiro. Pra todos meus amigos e amigos da Cana Mais FM. Deixa a chuva cair, né, Ribeirinho? Eita, choveu bastante, né, rapaz?
0: É isso aí.
1: Deus te abençoe, viu? Canal Mais, uma rádio Monta Grossa.
0: Que Deus abençoe o senhor também, seu Antônio, e toda a sua família, né? Deixa que chova, né? Ah, chuva é bênçãos que cai do céu, não é verdade? Deixa eu ver o que o Osni tá pedindo aqui, né? Boa tarde, Ribeirinho Boca de Ouro. Aqui é o Osni do Parque Sergipe. Se for possível, toca Felipe Falcão. Hã? Irmão de Leite, tá aqui na programação, toco já pra você, viu? Também sou fã do Silvio Léo e do Lombardi, torço muito por eles. É isso aí, é um menino que tá se destacando aí a cada programação que ele faz, né? Você entendeu? Eu também torço muito por ele, um menino bom, né? Simples aí, que tá sempre conversando com o Ribeirinho, perguntando algumas coisas, né? Eu acredito que ele já sabe mais do que a gente que tá aí com 50 anos de rádio. O Silvinho já sabe já tudo sobre rádio. Agora falta ele pular pra Tivilizão, né? Mas tá bom, vamos torcer por isso aí. De igual para igual, Mato Grosso e Matias, vai lá pro meu amigo Tom. Tomzinho tá aqui. Deixa eu ver o que esse menino tá falando. Eu ia tocar de igual para igual pro Tom Araújo. Nem sei se o Tom Araújo veio pra rádio hoje, viu? Esse cachorrinho sem dono aí. Vamos ver.
2: Boa tarde, meu amigo Ribeirinho Boca Rica, tudo bem? Estamos eu e o Donizete aqui na cidade de Piratininga. Manda um abraço para nós aqui. Estamos ouvindo o programa Riqueza Sertaneja. E um bom domingo para você e para todos os ouvintes da Rádio Canal Mais FM. Canal Mais FM, uma rádio muitas vozes. Aqui quem fala é o Tom Araújo, da Rádio Canal Mais FM. Bom domingo para todos. Tudo de bom.
0: Beleza, Tonzinho. Tá aqui, é outro menino que eu trouxe também para a rádio aí com 13 anos, né, Tonzinho? Forte abraço para você e seu amigo aí. Em Piratininga City, beleza? E é isso aí, vamos de moda, Ribeirinho. Pouca prosa e muita moda, vamos aí, beleza?

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Beleza pura, beleza pura. São 14 horas e 38 minutos. 14h38. É a última. É a última já, hein? Rapaz, último bloco da minha programação já. Pelo amor de Deus. Então tá joia, né? Vamos ver. Deixa eu ver aqui. Osni, se der pra encaixar no repertório. Jade Jefferson, participação de Samuel do Prado. Saudade de meu pai. Beleza, vou encaixar aqui pra você. Falou, meu amigo Osni. Forte abraço pra você, viu? Agora a gente vai ouvir aí Bruna Viola, Mulher do Agro, Rick Renner, Coisa de Deus, Trio Parada Dura, Covardes, e eu volto já para prosear mais um bocado com vocês, beleza? São 14h39. Tô aqui, mas tô com uma dor de garganta que só Deus sabe, viu? Mas tá bom, vamos tocando o barco.

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1: Ei, Ribeirinho, toca uma moda ajeitada pra nós.

Tá pura, beleza pura, 15 horas em pontinho, né, gente? Acabou minha programação, tô indo embora. Muito obrigado pela audiência, pelas participações, pelos oferecimentos musicais, tá? E eu prometo voltar aí domingo que vem, ao meio-dia novamente. Deus quiser, tá bom? Fiquem com Deus, tá? Ótima semana para todos nós e até domingo que vem. Oração pela família. Ah, vou deixar aqui para todos nós ouvir, tá? Silvio Léo Santos, que gosta muito dessa música aí. Falou, Silvinho, forte abraço para você, pro Lombardi, para toda a sua família aí. Tá escutando a programação do Ribeirinho, né? Forte abraço para você, viu? E eu vou-se embora. Tchau, tchau, gente. Beijo no coração de todos vocês. Tchau.

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1: Essa moda aqui é legal demais, hein?

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6: 4 e 4. 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
7: 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Uma noite.

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8: 6:05. 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

0: 7 e 1.
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6: 7:05.
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0: 8:24.
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